0: Olá, meu amor. Eu estou muito feliz hoje. Muito feliz de ter falado contigo. Foi a melhor coisa que podia ter acontecido no dia de hoje. És uma bênção na minha vida. És uma bênção para o meu coração. E não tenho palavras. Estou muito feliz mesmo. Eu quero que Deus continue te abençoando. Que permita que continue sendo esse marido maravilhoso. Essa pessoa incrível que tu és. E que não te falte nunca esse bom senso de humor que sempre tens. Te amo muito, quero dizer que és uma pessoa muito incrível, uma pessoa que eu admiro bastante e que eu amo muito. Te espero, te amo. Tchau, tchau. Fica com Deus. Um beijo e um abraço bem grande. Te amo.
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2: 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वहाँ से चले आइए। अल्लाह पाक दलदल से जल्दी से निकाल दे आपको, बस यही दुआ है। यहाँ सब ठीक है अल्हम्दुलिल्लाह, बस आपका कमी है। अपना ध्यान रखिए, ठीक है। अल्लाह हाफिज़, लव यू सो मच।
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4: Aqui eu falo do Brasil para Leandro Teles Correia. Ô meu irmão, hoje aqui é terça-feira, dia 28. Estou te mandando essa mensagem para você ficar calmo, meu irmão. Tenha um pouco de paciência, tá? Logo, logo a doutora já está aí, tá? Você vai explicar tudo direitinho para ela o que acontece, tá bom, meu irmão? A gente está aqui torcendo, vai dar tudo certo, em nome de Jesus, viu? A gente te ama, tá com muita saudade. Peça para Deus te dar sabedoria, paciência, viu? Continue estudando, tá? Fica calmo, que nós vamos, em nome de Jesus, para cuidar da tua saúde, tá? E vamos conseguir trazer você para casa. Te amo. Fica com Deus, viu? Que Deus te proteja, ilumine e guarde, tá bom? Te amo. Tchau, meu irmão. Fica com Deus.
5: Oi, meu nome é Tatiane, aqui do Brasil. Quero mandar uma mensagem para

0: minha mensagem é para Leandro Teles Correia. Oi, primo, aqui é a Claudete. Espero que você esteja bem aí, esteja se tratando, esteja na tua dieta. Procura ficar com a tua cabeça bem, concentrado. Foca no que você quer, que tudo vai dar certo. A gente está aqui, tudo orando por ti, acreditando que tudo vai dar certo no final. E tenha certeza de uma coisa, que sempre a gente vai estar contigo, tá? Eu tô bem, Jefferson tá bem, Marcela tá bem. A gente tá levando a nossa vida aqui da maneira que dá, na loucura de sempre. De vez em quando eu vou lá ver ele, o Pedrinho é lindo. Minha mãe tá bem, tá lá em Santos com o Cláudio. E é isso, primo. Fica com Deus, te amo e se cuida, tá?
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2: Essa mensagem é para Helciane. Oi, minha filha, como é que você tá? Me dê notícias. Tenha paciência. Ah, meu Deus, é tão rápido que eu fico até nervosa, ainda vou me acostumar. E você terminou a faculdade? Você está se comportando, minha filha? Eu também gostaria de saber se você vai. Quando é que você vai sair mesmo, tudo direitinho, né? A sua irmã vai mandar a carta explicando para você o negócio do documento, viu? E aí você vê. Porque a sua irmã não pode ficar com você lá. Ela vai poder te ajudar com o documento, você vai ter que ficar comigo. Mas fica tranquila, mulher, que é só eu e o Marco. O Marco passa o dia trabalhando. E no domingo que ele tá em casa, ele passa o dia deitado no quarto dele. Se preocupa não com isso, não. Estamos aqui tudo na paz, mamãe.
3: Oi, mãe, essa mensagem aqui é para a Helcione. Oi, mãe, como é que tá por aí? Eu tô com muita saudade da senhora. E nunca fui falar muito com você, não sei por quê, meu celular não tava mostrando as ligações. Mãe, eu tô com muita saudade. Como é que tá por aí, mãe? Como é que tá? Meu pai vai me dar um iPhone, já te disse. Você é graduado na capoeira, que assistiu o filme do Maranhão. Foi muito legal o filme. Comi hambúrguer, comi um bocado de besteira. Tá sendo legal por aqui. Eu tô fazendo capoeira, né? Eu acho que faz uns 3 meses que eu tô fazendo capoeira. Já vou ser graduado, né? Já vou mudar de corda. Eu não vou pra capoeira esse dia porque eu machuquei o pé jogando bola. Mas já tô melhorando já. Só tava um pouco dolorido. Espero que por aí esteja tudo bem. Desculpa não ter mandado mensagem nos outros dias porque eu tava jogando, assistindo. Eu não lembrei. Desculpa, mãe. Por favor, desculpa.
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